0: agora ali na Yang. Ei! Agora aí, Yang, como é que você vai fazer? É 060, quando a mula?
1: Eu vou na mula.
0: Já chegaste?
1: Não vou chorar de quem vem, mas eu vou lá na Guanguanga.
0: Lá Guanguanga, lá na Guangarama, ali lá.
1: Lá na Guangarama, ali, eu tenho na cona.
0: Já chegaste?
1: Tango,
0: aí não sei se é né?
1: Não.
0: Janko. Alright, vamos fazer isso aqui. Aí, de lá. 060-87-5942 que aí, tu procura mal, lá de mix, Robina, né? É Rádio Amazim, na The Prince of the Gay, né? De sucesso, alô!
2: Rádio Amazim, na Rádio Sescambi, Gondora, Ara 578.
0: É. Já chega, você não quer ir lá com a Majosla?
2: Ah, sim, daí, lá, não se for na Rádio, sim, daí, lá.
0: Nem tu lê, qual lá, não ninguém lá, lá, grande.

sempre agora, logo aí, Maracuna Sunduza, mas não tem a Sunduza com meu moto, aí, é Sunduza, Royce Gawala, Mixo Royce, Zero Fama, Carol, Bekela, como é que eu sou, Renan, Ui Bila, é que eu vou dar uma segunda, eu vou dar uma segunda, eu vou dar I'm going to go to the president.